0: Ah, tô com preguiça de dormir.
1: Eita, eita. Eita, com preguiça, meu irmão.